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Tu em pessoa tens a sorte do lado do vento a favor, onde flutuas e vais.

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0: Acabámos de ouvir o tema Calvin Harris com o tema Feels, de BTS Dynamite, Shawn Mendes, There's Nothing Holding Me Back.
1: E será que os ouvintes da Sesimbra FM já conhecem esta voz? Ela está muito nervosa, mas também é normal. Esta é a voz da nossa Carolina, a nova estagiária da Sesimbra FM. Foi ela que escolheu estas três músicas, portanto já viu que ela tem aqui um dedinho também para a música e para a rádio. Carolina, obrigada. E queres mandar mais um beijinho aos nossos ouvintes?
0: Obrigada, ouvintes, por nos terem ouvido.
1: E é isso. Vamos então à música.

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1: 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Bem-vindos a mais um Short Story e temos desta vez por aqui Carmen de Santos. A atriz conta-nos um pouco melhor como é esta sua relação entre partilha de conhecimento e de conhecer um pouco melhor o outro.
2: E quem nos ensina é porque teve uma experiência um pouco mais do que nós temos. Eu não me esqueço, olha, também, por exemplo, em 1975 eu estava num grupo que foi fazer, quis fazer um espetáculo sobre as vidas agrárias, não é? Sobre nessa altura era a revolução agrária no país, não é? Pronto, a diferença de um período para o outro, de 73 para 75, em suma. E eu lembro-me que às vezes tínhamos reuniões com grupos que tinham ocupado herdades que estavam mais ou menos devolutas, que não eram desenvolvidas. E eu lembro de ter achado extraordinário aquelas pessoas que eventualmente saberiam pouco ler ou mal, não é? Pronto, não tinham essa experiência, não era a vida delas, não sei o quê. Começavam a falar dos seus assuntos e eram livros abertos. Porque aquilo era a verdade deles e a experiência de vida deles, e isso estava certo. Eles sabiam exatamente o que é que estavam a dizer e como dizer e explicar. Isto é muito bonito, não é?
3: Completamente.
2: Eu adoro descobrir coisas e, portanto, uma parte das coisas que eu descubro porque os outros me revelam, não é? Uhum. Mesmo que não seja oralmente, revelam por atitude, por coisas. Uhum. Isso é maravilhoso. Qualquer livro do António Damasio. Sério, que descobrem-se coisas extraordinárias.
3: Como, por exemplo, já agora?
2: Por exemplo, ele, no fundo, dar-nos uma definição de que é isto de viver relativamente, não às pessoas, relativamente a tudo o que é vivo, a toda a realidade viva, a toda a oceana, nem que seja uma bactéria. Uhum. E então ele diz que é a atitude, como é que se define a atitude daquilo que está vivo. O que é que tende a fazer? Tende a manter a vida e a seguir em frente. Isto é maravilhoso. Damásio é um espanto.
1: Carmen Santos fez parte do nosso imaginário, pois gravou inúmeros desenhos animados na RTP durante a década de 90 e deu voz a imensas personagens. Para a semana teremos outro short story. Fique por aqui, na rádio ou então no podcast. Até para a semana.
4: E este foi o Short Story de hoje, um conteúdo de Nuno Fernandes. 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
4: E hoje realiza-se uma homenagem ao Dr. Carlos Simões, pediatra no Conselho de Sesimbra. Esta é uma homenagem organizada pela sua assistente, Margarida Russo, e pela comunidade de Sesimbra. Atenção que o local da homenagem foi alterado devido ao elevado número de confirmações de presença. Assim, a cerimónia vai realizar-se na Igreja do Castelo de Sesimbra a partir das 21 horas.
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3: Os Santos Populares já chegaram à Vila de Sesimbra e até ao próximo dia 2 de julho vão contar com muita animação, comes e bebes e muita tradição em vários locais do concelho. E nada melhor que partilharmos com os nossos ouvintes a programação para os Santos Populares nesta sexta-feira. Das 19 às 24 horas, na Rua António Augusto Aguiar, Rua Amiga Amiga, do Arraial da Ser Sesimbra, contamos com a atuação de José Reza. Às 19h30 até às 2 da manhã, no pátio da Santa Casa da Misericórdia, vai haver Noite de Fados.

Nemnamus, com este beijo do Funaná, já sabe, os Santos Populares estão ao rubro na Vila de Sesimbra, hoje no Arraial da Ser Sesimbra, a atuação de José Reza, e no pátio da Santa Casa da Misericórdia de Sesimbra, noite de fados. Das 21 à 1 da manhã, no Largo da Junta de Freguesia da Quinta do Conde, atuação de Carla Carapeto no Festival do Caracol. E das 22 às 2 da manhã, no Largo da Marinha, em Sesimbra, no Arraial do Grestrepa, no Coqueiro, com a atuação de André Patrão.

Tânia, tenho o coração dividido após termos ouvido a Rebeca com O Meu Nome é Rebeca e também os Némanos com Beijo de Funana. E os Chantes Populares continuam na Vila de Sesimbra. Hoje, das 20 horas até à 1 da manhã, no Largo 1º de Dezembro, o Largo da Fonte Nova, no Arraial dos Coteiros de Sesimbra, agrupamento 325, a atuação do grupo sesimbrense Eterna Galé. E nada melhor que os ouvimos com o tema Laranjinha.

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4: A Câmara Municipal de Grândola aprovou o projeto de execução para a reabilitação do antigo terminal rodoviário de Grândola, o que inclui a reformulação da rua Dom Afonso Henriques, a relocalização da praça de táxis e a criação de um cais de acostagem de autocarros com uma zona de espera para passageiros. Segundo o presidente da Câmara Municipal, Luís Vital Alexandre, o projeto, orçado em cerca de 1,6 milhões de euros, candidato ao Fundo para a Transição Justa, visa restituir a dignidade aos utentes do transporte público, criando condições de espera e estadia em sala, uma zona de embarque e desembarque nos autocarros em segurança e mais confortável, disponibilizar sanitários e criar as condições para a operação de um futuro transporte urbano. O objetivo é que o concurso público para a empreitada possa ser lançado até ao final do verão. Ao mesmo tempo que a Câmara aprovou este projeto, encontra-se em fase de adjudicação a elaboração de um estudo para a introdução de transporte urbano na Vila de Grândola, ligação aos bairros e aldeias limítrofes e a interoperabilidade deste transporte de proximidade com os transportes do Alentejo Litoral, ou seja, as carreiras que fazem a ligação às freguesias e ao transporte intermunicipal. O autarca explica ainda que o projeto de reformulação do terminal o deixará aberto para a rua e que a praça de táxis passa a funcionar por baixo da cobertura, onde também acostarão os futuros transportes urbanos. O projeto foi incluído no plano de mobilidade urbana de Grândola, integrado na rede municipal existente. O estudo que se fará agora sobre o transporte urbano procurará também soluções que permitam a venda de bilhetes dos diversos transportes em modo presencial, contribuindo para aumentar o acesso a pessoas que tenham dificuldades na aquisição por meios digitais. Até ao dia 3 de julho, a Biblioteca de Alcochete está a funcionar com horário alargado, permitindo aos estudantes usufruir do espaço até às 8 da noite, de terça a sexta-feira. A partir das 6:30 da tarde, a biblioteca funciona apenas como sala de estudo, ficando apenas disponíveis os serviços de reprografia e acesso à internet. Os restantes serviços, como o empréstimo domiciliário ou devolução e ainda a utilização da sala infanto-juvenil, só estão disponíveis no horário habitual de funcionamento. Tome nota dos horários, de terça a sábado, das 10:30 da manhã às 6:30 da tarde, com os serviços habituais, e de terça a sexta-feira, das 6:30 da tarde às 8 da noite, com sala de estudo, com serviços de reprografia e acesso à internet. O Conselho de Setúbal vai candidatar-se à Capital Portuguesa da Cultura 2028. A decisão foi tomada na reunião pública do Executivo, realizada a 2 de junho, com a proposta a ser aprovada por unanimidade. Segundo a deliberação, a candidatura vai avançar sob o conceito de trabalho Setúbal Mar de Cultura. O processo de preparação da candidatura será acompanhado de uma estrutura de coordenação própria, que vem assegurar a articulação política, técnica, operacional e documental necessária à elaboração da proposta. Em comunicado, a autarquia Sadina explica que a ação pretende afirmar Setúbal como uma cidade de cultura, criação, património, participação e futuro, valorizando a identidade singular do concelho e a relação entre a cidade, o Sado, a Rábida, o mar, a gastronomia, a memória, os bairros, as comunidades e a criação contemporânea. A candidatura será desenvolvida como um processo aberto, ou seja, nas próximas semanas a Câmara vai auscultar e dialogar com vários agentes culturais, associações, entidades parceiras, comunidade educativa, setores económico e gastronómico, entidades ambientais, juntas de freguesia e cidadãos. Após o desenvolvimento dos trabalhos preparatórios e do processo de auscultação local, a candidatura será apresentada publicamente. e uma das poucas rodas gigantes ecológicas da Europa, com 32 metros de altura, encontra-se instalada na Frente Ribeirinha de Setúbal e prepara-se para atrair visitantes até 20 de setembro. Localizada no passeio, em frente da Doca dos Pescadores, na zona da exposição Golfinho Parade, a estrutura integra a programação de animação de verão, reforçando a oferta de lazer num dos espaços mais emblemáticos da cidade e a atratividade junto de residentes e turistas. Construída há 2 anos nos Países Baixos, a roda distingue-se pelas características sustentáveis, uma vez que está equipada com painéis solares que asseguram grande parte do consumo energético e reduzem a pegada ambiental. Os motores elétricos são acionados apenas de forma pontual, o que garante um funcionamento silencioso, e o equipamento conta ainda com iluminação LED. A iniciativa, que resulta de uma parceria entre a empresa proprietária e a Câmara Municipal de Setúbal, sem quaisquer custos para o município, constitui um contributo para a dinamização da Frente Ribeirinha, com impacto positivo na restauração e no comércio local durante os meses de maior afluência. A roda gigante funciona diariamente entre as 10 da manhã e a 1 da tarde e entre as 3 da tarde e as 11 da noite, com bilhetes a 6 euros por volta e entrada gratuita para crianças até aos 2 anos.
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os sons vindos do outro lado do Atlântico na companhia de Ana Castela e Ludmilla com este Dia de Fluxo. E há pouco tempo foi anunciado mais um concerto de Luan Santana em Portugal. O artista volta a Portugal já no próximo dia 26 de junho de 2027, num concerto que vai acontecer no Estádio da Luz. Os bilhetes ainda não estão à venda, mas se é fã do Luan Santana, acho que não pode mesmo perder este concerto.

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0: Então, e Luísa Sonza com este Flores. Ouvimos também Ludmilla, Din Din Din.
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0: E para encerrarmos estas 4 horas de emissão, regressamos à música nacional. Desta vez, Rony Fuego, bem disposto.

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2: Olá, sejam muito bem-vindos. Entrem todos, meus senhores e minhas senhoras, que a emissão vai começar. Trazemos risos e rumores para o final da semana aguentar. Portugal marcou primeiro, depois lembrou-se da nação. Quando parece certeiro, empata por tradição.
3: O G7 prometeu mais ajuda para a Ucrânia.
4: Ah, ainda bem!
3: Vão mandar defesa aérea, apoio energético e mais sanções à Rússia.
4: Ou seja, mandam tudo.
3: Tudo?
4: Tudo menos uma frase simples.
3: Qual?
4: Acabem lá com isto, que a reunião já vai no quinto ano e o Coffee Break acabou em 2023.
3: Mas o G7 está unido.
4: Está unido naquela modalidade diplomática. Todos concordam que é urgente, desde que alguém trate disso depois de jantar.
5: Então, os Estados Unidos e o Irão sentaram-se hoje no resort na Suíça?
4: É claro, então quando a paz está por um fio, convém que seja num sítio onde o fio venha em roupão e chinelos.
5: E achas que sai acordo?
4: Ah, sai sempre qualquer coisa. Olha, nem que seja uma conta de minibar com mais pontos de tensão do que o Médio Oriente.
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16: Há pobrezinhos com grande qualidade de vida. Aqui têm um exemplo.
17: Pobrezinho. Ai, não reparo. Olha, eu saltei da banheira para vir abrir a porta e cobri-me assim apressadamente.
18: Olha, minha senhora, esteja à vontade. A modos que eu com estes óculos escuros, eu olho, digo-lhe, não enxergo as suas intimidades, não.
17: Ah, são óculos ceguinho?
18: Ceguinho, exatamente. Que, aliás, agora estão na moda. Olha, até me prejudico um negócio porque sou tomado por um desses tipos mulheres que aderiram à moda dos óculos escuros.
17: Olha, realmente, ainda há dias ia dar 10 cêntimos a um rapaz que até é filho de um milionário. Viu assim de calças meia rotas e com óculos à ceguinho.
18: Está a ver?
17: Pois. Ah, pois. Bem, mas vamos ao que eu traz por cá. Queres molinha do costume?
18: Bom, era isso mesmo que eu queria abordar no sentido de fazer, digamos, as minhas reivindicações.
17: Reivindicações?
18: Bem, eu, digamos, eu que sou um pobre... pobre no pedir, não é? No entanto, peço um reajustamento, vejamos, no sentido de equilibrar a minha renda per capita.
17: Oh, e vê-se, que está atualizado, pobrezinho.
18: Oh, minha cara, eu tenho que estar, minha benfeitora, tenho que estar. De resto, não é apenas o aumento que eu reivindico.
17: Ah, sim, mas tem mais regalias sociais a reivindicar,
18: é? Bem, não é isso, minha benfeitora, não é isso, lamento. Eu quero é facilitar a vida de ambos, a minha e, é claro, a da senhora. Para evitar que tenha de saltar da banheira como agora fez. A partir de agora e deste momento, eu proponho que a esmola semanal que me costuma dar, olhe, passe a ser paga por transferência bancária.
17: O quê? Transferência bancária?
18: Exatamente. Minha cara benfeitora, e mais, eu até lhe dou o número da minha conta do Banco Totó e a Corza.
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11: O nosso próximo episódio é um caso culturopolicial. Só nós aqui é que temos disto.

0: desalarguem-me! Viva a cultura! Desalarguem-me, seus energúmenos! Viva a cultura!
1: Ai, mas afinal o que é que se passa aqui? Eu não admito desacatos aqui na minha esquadra.
2: Olha, chefe, apanhámos o Pedro Saca-Saca a roubar carteiras no Metropolitano.
0: Ai, que mentira! Saiba a senhora dona e chefe desta esquadra que eu andava apenas só e unicamente em missão cultural.
3: Missão cultural? Ai, deixa-me rir. Apalpou-me assim que deu com a minha coisa e enfiou-lhe logo os drifes.
1: O quê? Na sua coisa?
3: Sim, aqui neste bolso do avental, onde eu faço um nó para guardar os carcanhóis da venda.
1: Mas afinal, quem é a senhora?
3: Ora, quem é que eu sou? Sou a Rosa Vendedeira, com banca estabelecida, ali no mercado da Boa Vaela.
0: Ai, tão boa, tão boa, tão boa.
3: Engraçadinho.
1: Vá, faça lá o favor de concluir.
3: Bem, voltava eu da lida, quando este choris tentou fazer-me.
0: Ai, que mentira. As minhas intenções eram as melhores, senhora dona e chefe desta esquadra. Eu estava apenas, só e unicamente, a estudar as formas desta senhora para a convidar para modelo. Porque eu ando a pensar fazer umas pinturas e umas esculturas.
3: Convidar-me a mim para modelo? Olha que eu sou uma mulher séria, tá bem? Não sou nenhuma deslambida.
1: Silêncio! Oh, guarda-malaquias, em que condições é que apanhou o suspeito?
2: Já estava com o dinheiro desta senhora nas mãos, chefe.
1: Com que então? Missão cultural, ó Pedro Saca-Saca.
0: Missão cultural, pois. Passa a explicar, caso a senhora dona e chefe desta esquadra permita. Eu ando a trabalhar numa maior oferta cultural para a capital.
1: Como é que é?
0: É que não pode ser tudo só para o Porto. Desta vez, Lisboa está primeiro, não é verdade? O Benfica até vai ser campeão.
1: Muito bem. Com que então maior oferta cultural para Lisboa? E o dinheiro que tirou esta senhora? Era para quê, hein?
0: É preciso capital para a capital, não é verdade? E a senhora dona-chefe desta esquadra pode estar descansada que cá o Pedro Saca-Saca não se demite.
1: Ora bem, a senhora Rosa Vendedeira quer apresentar queixa?
3: Bem, quer-se dizer. Então, se essa coisa de maior oferta cultural para Lisboa for mesmo para a frente e ele me der assim um cantinho para eu semear tudo o que vou vender na banca, olha, desista a queixa.
0: Está feito. Se fosse uma astróloga, é que eu não aceitava, porque uma astróloga não percebe nada disto. Mas assim, ao menos, já somos dois para vender o nosso peixe.
3: Ai, ai, ai, eu é mais vegetais.
0: Oh, isso! Viva a cultura!
3: Viva! Bem viva da costa!
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2: Acredite que eu sou realmente aquele amor que você procura. Eu adoro-a. Farei todas as suas vontades e sou um homem sem vícios nem defeitos.
3: Estou a ver. Você é um verdadeiro amor perfeito. Infelizmente, já lá tenho um canteiro no meu jardim cheio deles.
4: Bolas, mulher, que tu não tens qualquer sentido de humor. Não achas graça a nada. Estou cá desconfiado que nem sabes rir.
5: Rir eu?
4: Sim.
5: Homem, mas se eu tivesse sentido de humor e me risse do que tem graça, todas as noites, como durmo contigo, fartava-me de rir e nem conseguia dormir.
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6: O cabaz prova está disponível na Quinta do Conde, com cerca de 6 a 8 quilos de frutas e legumes. O cabaz, que custa 15 euros, é entregue todas as quintas-feiras entre as 5h30 e as 7 da tarde na Junta de Freguesia da Quinta do Conde. A entrega é assegurada por Mafalda Saloio, que produz hortícolas e frutas nos solos arenosos de Alfarim. Os produtos são colhidos no dia das entregas para que estejam bem frescos quando chegam às mãos dos consumidores. Para aderir e receber o cabaz Prof, tem de selecionar no site um cabaz do núcleo de produtores da área de residência e preencher online a ficha de consumidor. O projeto é dinamizado pela Associação para o Desenvolvimento Rural da Península de Setúbal. A Câmara Municipal de Sesimbra está a distribuir gratuitamente compostores domésticos de 330 litros no Mercado Municipal da Quinta do Conde. A distribuição é feita no último sábado de cada mês. Os interessados devem dirigir-se ao local para efetuar a candidatura e receber o equipamento de imediato ou podem requisitá-lo através de candidatura online mediante preenchimento de um formulário disponibilizado pela autarquia. Para receber um compostor basta ter mais de 18 anos, uma horta, jardim ou terreno no Conselho de Sesimbra e permitir a realização de pelo menos uma visita de monitorização. A autarquia entrega também este equipamento nas moradas dos requerentes na primeira semana do mês seguinte ao da candidatura. O ABA, Anfiteatro da Boa Água, na Quinta do Conde, tem uma nova cor. O grupo Zbigans passou a abrir as portas do ABA no terceiro sábado de cada mês para momentos de convívio, criatividade e participação. Em junho, os jovens são convidados a experimentar diferentes modalidades e atividades de bem-estar na iniciativa Descobre o Teu Hobby, que decorre entre as 11 da manhã e as 5 da tarde. Em julho, há cinema ao ar livre, com a exibição do filme Mamma Mia, entre as 9h30 e às 11h30 da noite, sendo a sessão antecedida da apresentação de uma curta-metragem. Em agosto é proposta uma atividade de expressão artística através da cerâmica, intitulada Atirar o Barro à Parede, entre as 6 da tarde e às 8 da noite. No próximo dia 20, sábado, às 9 da noite, há Fado no Grêmio com Liliana Martins, fadista da nova geração, com dois discos editados que une o fado e a música tradicional a uma nova sonoridade. Este espetáculo vai revisitar os fados clássicos que nasceram nas vozes de fadistas de outrora, mas que ainda hoje escutamos, algumas marchas de Lisboa e, pelo meio, temas do repertório próprio de Liliana Martins, que canta acompanhada pela guitarra portuguesa de Pedro Ferreira e viola de fados de Ginestal Martins. O evento tem entrada livre, mas é pedido aos espectadores um contributo consciente com base no que consideram justo e adequado. Também no sábado, dia 20, o Polo de Leitura da Quinta do Conde promove às 3 da tarde a tertúlia poética Entre Versos e Vozes, por Ana Diniz. Uma sessão dedicada a resgatar memórias, dar voz às emoções e celebrar a palavra dita e sentida. Na tertúlia de poesia Entre Versos e Vozes, o público é convidado a partilhar poemas, excertos literários ou textos da sua autoria, num espaço de escuta atenta e partilha livre. Uma atividade que promove o encontro, a sensibilidade poética, o diálogo e o sentimento de pertença, valorizando as vivências e as vozes da comunidade. É uma sessão destinada ao público juvenil e adulto. No dia 24, quarta-feira às 3 da tarde, na Sala Polivalente da Biblioteca Municipal de Sesimbra, decorre mais uma tarde de partilha de histórias e memórias. Na minha infância, o verão era assim, por Graça Pólvora. Uma sessão dedicada a resgatar memórias, fortalecer laços e celebrar as vivências da comunidade, onde o público é convidado a partilhar lembranças, poemas ou excertos de livros, palavras de afeto e histórias que aquecem o coração, promovendo a união, a escuta e o sentimento de pertença. E durante o mês de junho, o Polo de Leitura da Quinta do Conde assinala o Dia de Portugal, de Camões e das Comunidades Portuguesas, 10 de junho, com uma mostra bibliográfica dedicada à obra e ao legado de Luís de Camões, uma das figuras maiores da literatura portuguesa. Assinalar esta data é também reconhecer a importância da língua portuguesa como elo de ligação entre diferentes culturas e comunidades espalhadas pelo mundo. A mostra bibliográfica Camões e o Dia de Portugal, Memória e Identidade está patente até 30 de junho no Polo de Leitura.
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Aqui está Tudo Top, novo single de Tudo ao Contrário. É o novo disco dos Companhia Algazarra. É também o primeiro disco do coletivo de Sintra, editado em formato vinil. Os Companhia Algazarra nasceram em 2004 nas ruas de Sintra, inspirados pela energia da folia e da boa disposição. Saltimbancos apaixonados têm na sua música um aglomerado que vai do ska ao folk, do reggae aos sons dos Balcãs, dos ritmos latinos ao funk e que faz deles uma das mais poderosas brass bands portuguesas. Com uma já longa carreira, a banda leva na bagagem centenas de concertos realizados por todo o mundo, um EP e agora 10 álbuns. Na sua música, os Companhia Algazarra assumem a multiculturalidade como essência, juntando nesta assembleia musical influências de todas as cores, hemisférios e latitudes. Seja em palco ou nas ruas, transformam todos os seus espetáculos numa grande celebração, uma festa onde a banda e o público se encontram. E segunda-feira não pode perder a conversa com Francisco Amorim dos Companhia Algazarra a partir das 16h. Ouvimos Tudo ao Contrário, é o tema que dá nome ao novo disco dos Companhia Algazarra.

0: Tudo ao contrário é o tema que dá nome ao novo disco dos Companhia Algazarra. É o 10º álbum de estúdio e também o primeiro editado em formato vinil. Segunda-feira temos conversa marcada com Francisco Amorim, dos Companhia Algazarra, e que vai poder acompanhar a partir das 16h.
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0: E esta tarde vamos também conferir qual é o programa musical dos Santos Populares em Sesimbra para este fim de semana. Um programa que decorre até o dia 2 de julho, com muita animação e bailes, comes e bebes e muita tradição em vários locais do concelho. E por isso, hoje, a partir das 19h até à meia-noite, há Santos Populares na Rua António Augusto Aguiar, Rua Miga Amiga. É o arraial de Sesimbra e hoje vai lá estar José Reza. Há também Noite de Fados no pátio da Santa Casa da Misericórdia de Sesimbra entre as 19h30 e as 14h e a Eterna Galé vai estar no Largo 1º de Dezembro, no Largo da Fonte Nova, no Arraial dos Escuteiros de Sesimbra, agrupamento 325, com Santos Populares a partir das 8 da noite e até à 1 da manhã, hoje com a participação dos Eterna Galé, que vamos ouvir agora com este Laranjinha.

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1: Aqui está a Laranjinha, o primeiro tema original do Eterna Galé. Eles que vão estar hoje no Largo 1º de Dezembro, mais conhecido pelo Largo da Fonte Nova, no Arraial dos Escuteiros de Sesimbra, agrupamento 325, há Santos Populares, entre as 8 da noite e a 1 da manhã. Na Quinta do Conde há o Festival do Caracol, no Largo da Junta de Freguesia da Quinta do Conde, hoje com a animação musical de Carla Carapeto, das 9 da noite à 1 da manhã, e no Largo da Marinha, em Sesimbra, conhecido pelo Largo das Chintinas. Temos também o Arraial do Trepa no Coqueiro, hoje com a música de André Patrão, para acompanhar entre as 10 da noite e as 2 da manhã. São os Santos Populares em Sesimbra, a decorrer até o dia 2 de julho, com muita animação e bailes, comes e bebes, muita tradição em vários locais do concelho. Vamos conferindo ao longo da tarde toda a programação musical para este fim de semana. Agora fechamos com Jorge Paulo, Dói Demais.

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0: Duas grandes recordações no início de mais uma hora nesta tarde de sexta-feira. Primeiro com os Maroon 5 com Sugar e esta Silenced by the Night com os Skin.
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0: Boa tarde, bom fim de semana com a Sesimbra FM em 103.9 online em radios.pt, já com 10 minutos depois das 4. Eu sou a Sofia Mendes e estou por cá até às 8. E atenção, hoje não há Agora Falamos Nós. Fazemos uma breve pausa no programa, mas estamos de regresso na próxima sexta-feira, dia 26. E não esqueça que hoje, dia 19, realiza-se uma homenagem ao Dr. Carlos Simões, pediatra no Conselho de Sesimbra há mais de 40 anos, com uma vida dedicada ao cuidado das crianças e ao bem-estar da comunidade. E atenção que o local da homenagem foi alterado devido ao elevado número de confirmações de presença. Assim, passa da Biblioteca Municipal para a Igreja do Castelo de Sesimbra, hoje a partir das 9 da noite. É uma homenagem organizada pela sua assistente Margarida Russo e pela comunidade de Sesimbra, que tenho a certeza que vai querer acompanhar. Hoje, sexta-feira, dia 19, 9 da noite, na Igreja do Castelo de Sesimbra, homenagem ao Dr. Carlos Simões.
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Chama-se Só Faltam 10 com Zarco, ele que regressa com Vertigens, o novo single e o primeiro tema inédito desde o lançamento do álbum Simbiose. Com uma sonoridade pop envolvente, marcada por guitarras acústicas e uma interpretação emotiva, Vertigens fala sobre os desafios, as mudanças e a procura de equilíbrio dentro de uma relação. Numa altura em que leva a Simbiose Tour aos grandes palcos, Zarco apresenta um tema sincero e intimista que reforça a sua ligação ao público.

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É sem dúvida um grande tema do Junapa, este deslocado tema vencedor do Festival da Canção em 2025. E os Junapa estão de regresso com música nova, chama-se Sortudo, é um novo single que cruza a identidade indie pop da banda com influências da música brasileira e subtis nuances psicadélicas. Assenta num refrão contagiante, Sortudo celebra os laços que nos unem e a importância das pessoas e dos lugares que nos fazem sentir em casa e que são o nosso porto seguro. Uma canção calorosa, positiva e luminosa sobre gratidão, pertença e amizade, que fala da sorte que existe para lá do acaso, a sorte de ter quem nos acompanha e quem nos ajuda a encontrar o caminho quando tudo parece incerto.

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5: Representantes da Comissão Europeia e da Comissão de Coordenação e Desenvolvimento Regional de Lisboa e Vale do Tejo, a CCDR-LVT, efetuaram no final de maio uma visita à obra de construção do Polo de Leitura da Quinta do Conde, Biblioteca Municipal. A comitiva foi recebida pelo Presidente da Câmara Municipal de Sesimbra, Francisco Jesus, e por técnicos do município que fizeram o enquadramento do projeto e a sua importância para a comunidade. Francisco Jesus sublinhou que o equipamento insere-se não apenas na rede pública de bibliotecas, que inclui a Biblioteca Municipal, as bibliotecas escolares ou as bibliotecas de praia, mas também numa perspectiva de regeneração urbana da freguesia, que precisa de equipamentos de utilização coletiva, que marquem a diferença do ponto de vista da apropriação do espaço e inclusão da população. A este propósito, o Presidente da Câmara Municipal lembrou que 17% da população do concelho está inscrita na rede de bibliotecas do município. O autarca referiu ainda que tanto a biblioteca como outros equipamentos, como por exemplo o Auditório Municipal, que está em construção na mesma zona, representa uma conjugação de esforços no sentido de promover a inclusão, participação e reforço do sentimento de pertença a esta freguesia e ao concelho. Quanto às soluções escolhidas para o projeto, tanto o Presidente da Autarquia como os técnicos envolvidos referiram que se trata de uma construção diferenciada, eficiente do ponto de vista energético e com preocupações ao nível do conforto dos utilizadores, quer nas áreas interiores, quer na envolvente, que contempla zonas ajardinadas e de sombra. Opinião partilhada por Teresa Almeida, Presidente da CCDR-LVT, que expressou satisfação com a aposta da Câmara Municipal de Sesimbra neste projeto. Uma obra diferente do habitual, cumprindo novas regras em termos de eficiência energética e de uma certa leveza de construção. Em representação da Comissão Europeia, André Pestana e Diogo Moura Mendes destacaram o apoio da União Europeia a este e a outros projetos que visam incluir, integrar a população e criar oportunidades a vários grupos populacionais, mostrando-se satisfeitos pelo trabalho desenvolvido pela autarquia e pelo andamento da obra. De referir que o polo da Biblioteca Municipal na Quinta do Conde é composto por vários módulos, numa área total de sensivelmente 680 metros quadrados, oferecendo diversas valências, como uma sala polivalente, sala para leitura de adultos e infanto-juvenil e espaço de exposições. No plano energético, o projeto contempla um sistema fotovoltaico composto por 15 painéis para produção de energia limpa. O investimento é de cerca de 1 milhão e 938 mil euros e beneficia de um apoio de 40% no âmbito de uma candidatura apresentada pela autarquia ao Portugal 2030. A Câmara Municipal de Sesimbra está a instalar sensores inteligentes de monitorização das cheias urbanas em pontos estratégicos do concelho. Estes equipamentos permitem acompanhar em tempo real o comportamento hidráulico das linhas de drenagem e das infraestruturas urbanas, oferecendo informação essencial para a prevenção, gestão e resposta a episódios de precipitação intensa. A iniciativa visa reforçar o conhecimento sobre o funcionamento da rede de drenagem urbana, apoiar a tomada de decisão operacional e aumentar a capacidade de adaptação do território aos efeitos das alterações climáticas. A Avenida da Liberdade em Sesimbra e a Avenida dos Aliados na Quinta do Conde são alguns dos locais selecionados para a instalação destes sensores por se tratarem de zonas particularmente relevantes para o estudo do comportamento hidráulico e da ocorrência de fenómenos de precipitação intensa.
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Chama-se Feitiço, o primeiro single de Sara Negra, que apresenta o seu primeiro álbum de originais, Amor e Magia, afirmando uma identidade artística singular no panorama contemporâneo português. Mulher, poeta e artista multidisciplinar, constrói uma obra onde música, palavra e corpo coexistem como formas de expressão política, emocional e espiritual. Amor e Magia desenvolve um universo onde o amor surge como força urgente e transformadora. A escrita de Sara Negra destaca-se pela sua dimensão poética e performativa, cruzando diferentes línguas e registando uma tensão constante entre contemplação e ação, violência e fragilidade, beleza e destruição. Um dos elementos distintivos do disco é a inclusão de rituais e receitas de banhos de ervas associados a várias faixas, criando uma extensão da experiência artística para o plano físico e simbólico, individual e coletivo. Com participações de Royal Bermuda e Miguel Dias, Amor e Magia afirma-se como uma obra que atravessa géneros e linguagens, recusando firmemente qualquer classificação rígidas. E é com Sara Negra que converso na próxima segunda-feira, às 7 da tarde, a propósito deste seu primeiro álbum de originais, Amor e Magia, onde encontramos também este Bruxa, num featuring com Miguel Dias.

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Chama-se Bruxa, segundo single de Amor e Magia, primeiro álbum de originais de Sara Nega, projeto de Sara Ribeiro, com quem vou conversar já na próxima segunda-feira, a partir das 7 da tarde. Sara Negra mantém a sua formação base na estrada e no estúdio, ao lado de Ricardo Martins na bateria e Alexandre Bernardo na guitarra e baixo, músicos, co-compositores e produtores musicais do projeto. Ao vivo, a magia constrói-se entre o rock e o pop de matriz e ascendência cósmica, o pop onírico, o lírico e o spoken word, resultando numa experiência imersiva, singular, onde cada canção assume a forma de um manifesto que emana e invoca a liberdade e a expansão coletiva e individual do público. Amor e Magia conta com mistura e masterização de Pedro Geraldo, artwork desenvolvido pelo Desisto, fotografia de Vera Marmelo, vídeos de Carlos Miranda e o apoio da Fundação GDA e SPA, Sociedade Portuguesa de Autores. É com Sara Negra que converso segunda-feira às 7 da tarde, a propósito deste seu primeiro disco de originais, que foi apresentado pela primeira vez ontem na Casa Capitão em Lisboa, assinalando o início de uma nova etapa na trajetória da artista, com ambição de circulação nacional e internacional. Eu Só Quero Paz é o novo single deste Amor e Magia, o primeiro disco de Sara Negra.

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0: Chama-se Souvenir, música de Capicu, aqui acompanhada das Sopa de Pedra. Ouvimos ainda o novo single de Maes com Liberdade.
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0: Quase, quase nas despedidas, ainda há tempo para anunciar que Ellie Goulding apresenta Black Prada Dress, o novo single e tema de destaque de I Knew Too Much, o seu novo e sexto álbum de estúdio. Descrita como uma canção simultaneamente comovente e eufórica, Black Prada Dress dá o mote para um álbum que mergulha nas relações pessoais e experiências vividas pela artista ao longo dos últimos anos. É ela que nos vai acompanhar nos próximos minutos. Depois temos ainda José James com Just The Way You Are e Michelle Branch, Goodbye to You, para ouvir até à hora certa. Eu despeço-me marcando um novo encontro na próxima segunda-feira, desejando também um ótimo fim de semana. E atenção que segunda-feira temos duas conversas musicais, às 16h com Francisco Amorim, dos Companhia Algazarra, e depois às 19h com Sara Negra, projeto de Sara Ribeiro, que acaba de lançar o seu primeiro álbum de originais Amor e Magia. Tudo isto para acompanhar na próxima segunda-feira. Até lá. Bom fim de semana agora com Ellie Goulding e música nova.

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2: Short Story, uma história por semana, por Nuno Fernandes. Bem-vindos a mais um Short Story, e temos desta vez por aqui Carmen de Santos. A atriz conta-nos um pouco melhor como é esta sua relação entre partilha de conhecimento e de conhecer um pouco melhor o outro.
3: E quem nos ensina é porque teve uma experiência um pouco mais do que nós temos. Eu não me esqueço, olha, também, por exemplo, em 1975 eu estava num grupo que foi fazer, quis fazer um espetáculo sobre as vidas agrárias, não é? Sobre nessa altura era a Revolução Agrária no país, não é? Pronto, a diferença de um período para o outro, de 73 para 75, em suma. E eu lembro-me que às vezes tínhamos reuniões com grupos que tinham ocupado herdades que estavam mais ou menos devolutas, que não eram desenvolvidas. E eu lembro de ter achado extraordinário aquelas pessoas que eventualmente saberiam pouco ler ou mal, não é? Pronto, não tinham essa experiência, não era a vida delas, não sei o quê. Começavam a falar dos seus assuntos e eram livros abertos. Porque aquilo era a verdade deles e a experiência de vida deles, e isso estava certo. Eles sabiam exatamente o que é que estavam a dizer e como dizer e explicar. Isto é muito bonito, não é?
4: Completamente.
3: Eu adoro descobrir coisas e, portanto, a maior parte das coisas que eu descubro porque os outros me revelam, não é? Uhum. Mesmo que não seja oralmente, revelam por atitude, por coisas. Uhum. Isso é maravilhoso. Qualquer livro do António Damasio. Sério, que descobrem-se coisas extraordinárias.
4: Como, por exemplo, já agora?
3: Por exemplo, ele, no fundo, dar-nos uma definição de que é isto de viver relativamente, não às pessoas, relativamente a tudo o que é vivo, a toda a realidade viva, a toda a oceania, nem que seja uma bactéria. Uhum. E então ele diz que é a atitude, como é que se define a atitude daquilo que está vivo? O que é que tende a fazer? Tende a manter a vida e a seguir em frente. Isto é maravilhoso. Damásio é um espanto.
2: Carmen Santos fez parte do nosso imaginário, pois gravou inúmeros desenhos animados na RTP durante a década de 90 e deu voz a imensas personagens. Para a semana teremos outro Short Story. Fico por aqui, na rádio ou então no podcast. Até para a semana.
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6: Até dia 26 decorre a 15ª edição da campanha solidária Dê Troco a Quem Precisa, em mais de 500 farmácias aderentes em todo o país, 51 delas no distrito de Setúbal. Todos os cidadãos poderão doar o troco das suas compras numa farmácia aderente ao programa ABEM, Rede Solidária do Medicamento, da Associação Dignitude, e os donativos irão ajudar famílias em situação de pobreza a acederem aos medicamentos de que precisam. Para apoiar esta causa, basta deslocar-se a uma farmácia aderente ou fazer o donativo por MBWay ou transferência bancária. Segundo o relatório Acesso a Cuidados de Saúde de 2025 da nova SBE, a probabilidade de uma pessoa do escalão económico mais desfavorecido não adquirir toda a medicação necessária agravou-se, passando de 41% em 2023 para 52% em 2025. Só no distrito de Setúbal existe uma rede de 101 farmácias ABEM, à qual 2.418 beneficiários podem aceder, sem custos, aos medicamentos prescritos pelos seus médicos. Desde o início do programa ABEM, em 2016, já foram dispensadas 167.153 embalagens de medicamentos apenas neste distrito, no âmbito desta iniciativa. Atualmente, a rede ABEM conta com 15 entidades referenciadoras no distrito, entre elas a Fundação Crédito Agrícola Costa Azul Santa Casa da Misericórdia de Sesimbra e o município de Sesimbra. Ao longo da última década, o programa ABEM tem apoiado milhares de famílias em situação de vulnerabilidade, garantindo o acesso aos medicamentos de que necessitam. Desde o seu início, já apoiou mais de 46 mil pessoas a melhorarem a sua saúde e qualidade de vida e dispensou mais de 3,6 milhões de embalagens de medicamentos. O programa ABEM abrange todo o território nacional, incluindo as regiões autónomas dos Açores e da Madeira. Os beneficiários do programa são cidadãos e famílias que se encontram em situação de comprovada carência socioeconómica, referenciados por entidades parceiras locais, como autarquias, IPSS, Cáritas e Misericórdias, que integram uma rede colaborativa presente em todo o país. O beneficiário tem acesso ao cartão ABEM, bastando apresentá-lo numa farmácia aderente para poder adquirir os medicamentos comparticipados que lhe forem prescritos sem custos. A Associação Dignitude emite recibos de donativos no âmbito do Estatuto de Benefícios Fiscais. Para tal, os doadores devem enviar comprovativo de transferência no MINIF para o e-mail geral@dignitude.org. Em Sesimbra, pode doar o seu troco na farmácia Rodrigues Pata, na Quinta do Conde. As bandeiras azuis das praias Lagoa de Albufeiramar e do Moinho de Baixo foram hasteadas na passada quarta-feira, dia 17. As duas praias ostentam também a bandeira Qualidade de Ouro e a praia do Moinho de Baixo é também praia acessível, praia para todos. Estes galardões atestam a qualidade das zonas balneares do concelho de Sesimbra. Está a chegar a festa de São Pedro, padroeiro da Lagoa de Albufeira. Dia 27 de junho haverá a celebração de Eucaristia na Igreja de São Pedro às 6 da tarde, seguindo-se a procissão pelas ruas da Lagoa de Albufeira às 7 da tarde. A festa culmina com um jantar às 8 da noite, cujas inscrições devem ser feitas no local até o dia 24. E até dia 28, o adro da Igreja Matriz de Santiago, em Sesimbra, é palco de momentos de convívio, música, tradição e alegria para toda a comunidade, com comes e bebes, bailaricos populares e espetáculos com o duo AB Sax e Júlio Panão. Sob o lema Sementes de Esperança a Criar Comunidade, a paróquia de Santiago de Sesimbra convida todos a participar nesta celebração que une gerações, fortalece laços e mantém vivas as nossas tradições. A Assembleia Municipal de Sesimbra reúne em sessão ordinária, dia 26, sexta-feira, às 9 da noite, nas instalações do Auditório Conde Ferreira, com a seguinte ordem do dia: apreciação da atividade municipal, propostas da 22ª edição da Assembleia Municipal de Jovens, terceira revisão ao orçamento e às grandes opções do plano, respeitantes a 2026 e anos seguintes, com a alteração das fontes de financiamento do projeto e ainda a revisão do regimento da Assembleia Municipal.
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Bem-vindos ao Monchiquices Radio Show. Na próxima hora, apresento-vos algumas faixas que podem compor ainda melhor os vossos sets DJ. Fiquem para ouvir. 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

0: Per Lundqvist é Perky X, um produtor sueco que, em colaboração com Elias Bravo e o vozeirão de Jocelyn Brown, dão vida a este temaço que a pandemia abafou.
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Ladies on Mars é um projeto argentino encabeçado por Jonathan Braverman. Quando se iniciou em 2006, John explorou alguns géneros musicais e veio desaguar para o sucesso no Disco House com reworks de temas emblemáticos das décadas de 70, 80 e 90.

0: Editado pela Saves Records em 2025, este La Luna do britânico Nick Fanciulli tem uma vibe bastante hipnótica e melódica, nunca deixando de lado um groove de pista mais elegante. Tem o meu gosto.
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Nova coqueluche da Tool Room Records e da Defected. Cruzy é, ainda em tenridade, um dos nomes mais sonantes da produção espanhola. Esta remix de Dead Feeling de DJ Choose confere o meu comentário.

0: Figura histórica no panorama da house music mundial, Roland Clark não é apenas um DJ produtor. Este senhor é dono de uma voz profunda e como que um guia de espiritualidade para todos os house lovers.
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0: O clássico desta semana leva-nos à Nova York de 2000, onde dominava o Deep Soulful e Underground. Daí sobressaía Ted Patterson, que mostrava ao mundo este tema simplesmente magnífico.
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Carlos Quilacci é o nome por trás de Cassim, um DJ produtor italiano a quem o house e tech lhe corre nas veias. Este Want Me mostra muito da sua boa energia. 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

Mabel Kamal é uma DJ produtora mexicana com influências no afro e house music mais underground, mas a sua cena é mesmo tech house. Vai daí, pegou num tema bem conhecido da década de 90 e transformou-o naquilo que vão ouvir já de seguida.

0: para celebrar os 25 anos do lançamento de um dos maiores hits de dança de todos os tempos, o gigante italiano Spiller reuniu um elenco de luxo para produzir esta remix que já mereceu rasgados elogios dos DJs da praça. Só a título de curiosidade, este Groove Jet estreou para o mundo a voz e sensualidade da britânica Sophie Ellis-Bextor.
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A linha do tech house moderno vindo de Itália está a espalhar magia nos quatro cantos do mundo. E este remix fresquinho de La La Land de Green Velvet, feito por Essentia e Genesee, é a cereja no topo do bolo.